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0: Gracias, Marcelo Oliveira, pelo costado no Grenal de Campanha.
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2: Olha,

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0: Meu amigo Luiz Marenco, eu quero saber de uma coisa. Lá no teu rancho, você toma mate ou não toma, xé?
1: E bastante, meu irmão, velho. É onde tem gaúcho esparramado por esse mundo, velho. Você toma mate.
0: Será que lá no Mato Grosso toma também ou não?
1: Toma mate, toma em Goiás, Tocantins, Brasília.
0: Então canta.

0: Bora, Gaita Velho.
1: E aí, Guju, que achou?
2: Mas tá bem lindo, Luciano. E já vou agradecer o amigo Michel Teló e o amigo Luiz Marenco por tomar esse mate com a gente aqui. Vou lá quentar uma água e tu segue na gaita, Luciano Maia.
1: Deixa pra mim.
0: A gaita assim é pra se ouvir tomando mate também, compadre.

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0: 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Segurança em primeiro lugar, tchê. 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

Olá, muito bom dia! Estamos aqui ao vivo pela Rádio Bailanteiro e o programa Te Aproxega chegando hoje, 8 de junho de 2026, 11 horas e 4 minutos, tchê! Eu, Everton Silveira, para iniciar aqui o programa Te Aproxega e junto contigo construir o melhor da música gaúcha aqui através da Rádio Bailanteiro. Oh, coisa boa! Iniciamos uma semana, mais uma, então, estamos encaminhando aí, né, 8 de junho já, né, oh, coisa boa, semana que antecede aí o dia 12, dia dos namorados, não perde a data, hein, tu que é namorado, tu que é casado há mais tempo, que tem a namorada há mais tempo aí, não perde essa data, gente, daqui um pouco mais nós vamos tocar nesse assunto aí, mas vamos chegando, dá um bom dia, desejar que tu tenha uma excelente semana, pedir licença ao patrão velho para que a gente possa fazer um ótimo programa, para que a gente tenha uma excelente semana, para que ele possa abençoar a minha, a tua, a nossa família, para que nos encha de graças, para que a gente tenha um dia abençoado, uma semana abençoada, tchê, para que não nos falte saúde nem prosperidade, para que a gente tenha discernimento para tratar das diversidades e das coisas que nos chegam aí, né? As dificuldades que nos apresentam e que a gente tenha sempre a tranquilidade e o discernimento para resolver qualquer coisa, tchê. É, coisa boa. Vamos chegar de música gaúcha já já e já já eu volto para mandar os abraços online porque já tem pedido de música aqui, coisa boa, já tá abraço online por aqui, tchê, coisa boa, tchê, vamos chegar. É, já tem ouvinte no site, tem ouvinte chegando aqui pela Rádio Bailanteiro e pedindo já música, então já já eu volto mais ali. Beleza? Vamos de música gaúcha, eu já volto por aqui.

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1: Grupo Carqueja e Leonel Gomes, coisa boa, tchê. É, por essas e por outras. Então, por essas e por outras, talvez eu toquei essa música, lembrei de um cara que tá lá pro Bagé. Seu Danilo, meu pai, disse que tava ruim da vesícula ontem. Então, chá de carqueja, né? A gente sabe, né? Quebra-pedra, arnica, coisa boa. O chujo, vamos tomar chujo no mate? Vamos amarguendo, vamos de cafezito tomado. Pra tu que tá amarguendo aí e tá com topetudo na mão, vamos botar um chat. É, coisa boa. Grupo Carqueja, pra quando tá a boia pesada, tu já sabe, né? É, então é isso, tchê. Se a erva é boa, tudo ajuda, né? Agora, se a erva tá errada ou se o teu chá tá errado, tchê, aí não vai dar certo, né? Coisa boa. Tchê, vamos passar pelo chat da Rádio Bailanteiro e também aproveitar para te pedir para te conectar conosco através do WhatsApp. O WhatsApp é 48999-073612. Tu vai te conectar conosco e pedir a tua música gaúcha. É, vamos mandar um abraço lá para Rose do Empório Gaúcho, que tá online com a gente. Beijo, Rose, obrigado pela companhia. Tá sempre aqui junto com a gente. Então, às vezes eu tava online ali como ouvinte, curtindo a Rádio Bailanteira, e eu sempre vi ele online ali. Jackson de Matias, lá em Florianópolis. Baita abraço, Jackson. Chega por aí. É, tio João Correia, lá por Lages, tá sempre nos ouvindo. Também abraço aqui pro nosso amigo Marco, que foi o que pediu aí Grupo Carqueja por essas outras. Marco, baita abraço pra ti. O Marco tá lá por Livramento, diz que tá em direção na estrada, indo a Caraí. Ah, Quaraí, coisa boa, Marco velho. Aí o teu pedido tocou o Grupo Carqueja pra ti, Marco velho. Vamos de mais música e daqui um pouquinho mais eu venho pra dar os abraços pra todo mundo que já chegou cedinho aqui pela Rádio Bailanteiro. Sabe quem é que chegou cedinho aqui pela Rádio Bailanteiro, tio? Todo mundo que está conectado no nosso WhatsApp ali, que faz parte do grupo da Rádio Bailanteiro, se conecta ali e vem fazer parte aqui da Rádio Bailanteiro. Para todo mundo que já deu bom dia, que chegou ali, o tio Reni Schmidt, o tio Adão que chegou, Sidney Cardoso, o tio Luiz Rodrigues lá para o São Paulo, Juliane Barbieri, também lá em Saldanha Marinho, todo esse pessoal que está sempre online ao vivo junto com a gente aqui, curtindo a Rádio Bailanteiro. Muito obrigado, pessoal, pela parceria de vocês conosco, né? Vanessa Noga lá em Curitiba. É! Cadê o Jonathan Gauchão, que não deu bom dia por aqui? Não viu o Jonathan ainda hoje. O Jonathan hoje deve ter atrasado o galo velho. Acho que o galo se dormiu. É, o que tu acha? Hein? Jorginho Pinali, que deve estar hoje chegando da estrada. André Lucena, que estava aí nos bastidores um pouco mais cedo. E é isso, tchê. Vamos aqui construindo a Rádio Bailanteiro, tocar o melhor da música gaúcha pra ti aqui. E já já vamos chegando com mais pedido por aqui. Já vamos que vamos. Vamos de maneira grossa ali e em seguida nós já voltamos.

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0: sim, chegou o recado da Martina. Vamos ser prudente no trânsito. Vamos ser prudente na estrada. É, este final de semana aí foi outro final de semana bem violento. Tivemos algumas mortes, infelizmente, no trânsito. Alguns acidentes aí que foram apenas danos materiais. E graças a Deus que foram só danos materiais. Mas a gente continua vendo a imprudência na estrada e também nas cidades. Nas cidades eu acompanhei entre Porto Alegre, Canoas e também ali Guaíba. Eu acompanhei algumas blitz aí da Balada Segura sendo realizada, né? E aí, infelizmente, a gente ainda percebe pessoas alcoolizadas dirigindo e, né, sendo detidas por aí. Mas o pior não é isso. O pior é as pessoas burlando a blitz, furando a blitz para disparar, né, para fugir da fiscalização, e a gente vê os absurdos que são feitos depois na BR. Né? Eu ali a 70, 80 por hora e aí passa um carro a, no mínimo, 150, 160 por hora, né, causando aí inquietude no cérebro quando fica pensando o que, que pode acontecer com um ser humano desse se perde o controle, né? Mas é isso, tchê. Vamos tocando música gaúcha por aqui e eu vou trocar minha trilha aqui porque eu vou pra Cruz Alta, São Gabriel e Livramento, que chega aqui pela Rádio Bailanteiro no programa Até a Pro Chega, tchê. Eu vou antecipar pra vocês aqui que essas três cidades têm aniversariante e vai ter churrasco gordo por lá. Já tô sabendo, na quinta-feira, já fui convidado, tchê. Deixa eu trocar minha trilha aqui e nós vamos aqui. Pera aí, só um pouquinho.
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Chegando com esta trilha de feliz aniversário, vamos mandar um abraço e um feliz aniversário para Lenilson Oliveira, lá na Cruz Alta, tio. Olha aí, Lenilson, felicidades, baita abraço para ti. Que tu tenha muita saúde, muitas felicidades, que te encham de coisas boas aí, Lenilson. Também vamos mandar um abraço agora, mandamos para Cruz Alta pro Lenilson. Agora temos outro camarada aqui, e esse fez o convite especial aqui no WhatsApp, mandou assim: quinta, a partir das 7h30, te espero por São Gabriel. O churrasco vai estar posto. Oh, coisa boa, tchê. A festança vai ser grande lá por São Gabriel, tchê. E é o Paulo Ribeiro que manda um abraço aqui, dizendo assim: feliz, mano, velho, que tu tá aí na Rádio Bailanteiro. Já conheci o André Lucena. Olha aí, coisa boa, tchê. Paulo, baita abraço pra ti. Desejo que teu dia de hoje seja especialíssimo, tchê. Que tu possa celebrar junto à tua família aí, junto ao teu trabalho, que eu sei que tu tem um trabalho maravilhoso aí, tu faz um trabalho excelente. E desejo muitas felicidades, bastante saúde, muitas coisas boas, que tu possa seguir prosperando aí como pessoa, como irmão, né, e como familiar de todo mundo aí, que eu sei que tu é um baita de um cara, tchê. Baita abraço pra ti, Paulo. Obrigado pelo convite do churrasco aí, eu já sei que tem festança grande por São Gabriel. E agora, tchê, nós vamos lá pra fronteira, que também tem aniversário, tchê. Lá em Livramento, tchê, Santana do Livramento. Amanda Feltrin, Amanda, parabéns, guria, felicidade, tudo de bom pra ti. Muita saúde, muitas coisas boas, te desejo aí. Que os teus horizontes se abram, para que tu encha de esperança. Amanda aí que tá novinha, né, Amanda? Quantos anos, Amanda? 21 aninhos. Mas Deus o livre. Começando a vida, mano. Dá para você dizer assim, Amanda. Não diz que tu é velha, diz que tô ficando velha, não. Tá ficando experiente, tá ficando na flor da idade, né? Essa flor da idade aí que começa uma vida, né? Cheia de coisas boas aí, que eu sei que tu tá terminando a faculdade, né, Amanda? Mas coisa boa, se encha de esperança aí, que tu venha cheia de prosperidade, que tenha muitas coisas boas, tchê. É. Então assim, tchê, estamos de aniversário, o Lenilson, o Paulo Ribeiro e a Amanda Feltrin lá em Santana do Livramento. E tem churrasco gordo lá quinta-feira, já tá marcado, né? Quinta-feira, 7h30, Paulo. Ah, Paulo, velho, baita abraço, tchê, obrigado aí. E já sei de coração que tu tá compartilhando a Rádio Bailanteira com os nossos amigos aí, Paulo. Baita abraço pra ti aí, manda um abraço pra Rosane, tua esposa aí, fica bem, tá, Paulo? Baita abraço, vamos aqui, tchê. Sabe que hoje é dia de aniversário? Ah, então já te conecta comigo ali através do WhatsApp e manda ali quem é o aniversariante da tua família, teu parente, vamos mandar um abraço pra ele, vamos mandar um recadinho, vamos celebrar a vida, tchê. Celebrar a vida é importante, tchê, é muito importante. Hoje é dia desses três aniversariantes aí, o Lenilson, o Paulo e a Amanda. É, Cruz Alta, São Gabriel e Santana do Livramento, coladito aqui na Rádio Bailanteiro, tchê. Coisa boa, tchê. É, vamos que vamos. Aproveitando, tchê, hoje é dia também, né? Hoje é dia do citricultor. É, citricultor, todos os citricultores aí do Rio Grande do Sul, importante para nossa economia. Sabe que é uma curiosidade que eu já... Esses dias eu andava até estudando os dias aí, né? Que eu sabia que tinha comemorações. Essa data do citricultor, ela foi comemorada e estabelecida lá em 1969. E estabelecendo assim um contato com todos os profissionais que cuidam das plantações das nossas frutas cítricas. Sabe que no Rio Grande do Sul nós somos referência para algumas coisas, né? Laranja, limão, tangerina, muitas coisas aí. Ali a região de São Sebastião do Caí, meu Deus do céu! É a bergamota montenegrina também, que tem a sua famosa bergamota montenegrina. É, tem muita fruta por aqui, tia. Então assim, ricos de vitamina C, tu sabe, né? Isso é fundamental para tocar a tua vida, fortalecer a tua cartilagem, todo o teu sistema imunológico, né? E o consumo, cara, tem que ser todo dia, tu tem que comer uma porção de fruta. É, tia. Tchau, pluma, tia. Cuida da tua saúde aí. Sabe que eu te mandei lá o recado pro nosso amigo que pediu a música ali do Carquejo, dizendo pro meu pai Danilo lá o seguinte, tia. Tchau, pluma na vesícula aí, meu velho. E cuida. Diminui o consumo de açúcar, diminui o consumo de gordura e a tua vesícula vai ficar boa, tia. Alinhada um chazinho, comendo uma fruta cítrica e vamos que vamos, tia. É, hoje também é dia de São Metardo.
Sabe quem é São Bertardo? São Bertardo nasceu em Salency, no norte da França. É, ele era um filho de um comerciante muito rico. E ele foi ordenado sacerdote indicado pelo um bispo lá em 531, tchê. É, 531 a.C. É, e se tornou bispo. O nome era de Tournai, cara. Olha só. É, eles fizeram as invasões na cidade de Noilon. Ele sempre tinha um São Bertardo. Ele foi consagrado e ordenado para quê, meu amigo? Porque ele era o santo das causas das tempestades. São Bernardo, ele sempre foi protegido por uma águia e pode-se assim escapar da chuva. Por isso é considerado o protetor do mau tempo. Oh, para aqueles que são pegos pelo mau tempo. Então, tá pegando mau tempo na estrada, tá pegando mau tempo na vida? Pede um auxílio de São Bernardo. Oh, coisa boa! Hoje também é dia do oceanógrafo, 8 de junho, tchê. É, curiosidade do dia, hoje é o dia do oceanógrafo. E o dia do oceanógrafo também é data de homenagear os nossos profissionais que cuidam do nosso oceano. Sabe a curiosidade dos oceanos? Quantos oceanos nós temos? Nós temos o Pacífico, o Atlântico, o Índico, o Glacial Ártico e o Glacial Antártico. É isso? Se eu não me perdi, vamos lá, deixa eu pensar. Pacífico, Ártico, Indinho, isso, Antártico e o Glacial Ártico. É isso aí, vamos sim. É isso aí, gurizada. Então vamos que vamos por aqui. Tô esperando o teu pedido ali no WhatsApp. O Marcos Nunes de Criciúma mandou. Aí que eu me refiro. Bom dia, Marcos de Criciúma. Bom dia pra ti. Baita abraço. Estamos esperando um abraço de toda a galera aqui. O tio Arturo, Rafael Ferrari. O João Boneca, buenos dias, tchê! Ô, oh, coisa boa! Vamos mandar bom dia pra toda essa galera aqui e vamos de mais música por aqui. Eu vou ali tocar um pedidito, deixa eu só confirmar aqui. É, um pedidito Marcos Souza lá de Livramento, que chega pedindo, toca aí, tchê! O Esmarenco pra nós. Vai o teu pedido, mano, velho. Baita abraço pra ti e pra tua família, meu querido. Obrigado por estar compartilhando e acompanhando aqui a Rádio Bailanteiro. Muito obrigado, tchê! Vamos ali de Luiz Marenco e já retornamos com mais pedido aqui na Rádio Bailanteiro.

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0: Vamos ali curtir o recado dos nossos apoiadores comerciais. Opa, voltamos. Cortou por aqui, tchê. Vamos que vamos. Ao vivo dá esses probleminhas, né? Vamos que vamos. Então vamos ali curtir o recadinho dos nossos apoiadores comerciais. E já já eu volto com mais recado. Muito abraço e também pedido, tchê. E vai chegando por aqui. Felizaço por quebrar a nossa playlist aqui. Muito obrigado pela confiança de todos e pela audiência. E vamos que vamos ali curtir os nossos apoiadores.
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0: É, tchê, chegou os recados aí dos nossos apoiadores comerciais e estão sempre presentes aqui, o chimarrando pela Rádio Bailanteiro, segurando aí a nossa audiência e compartilhando a Rádio Bailanteiro em outros rincões. Muito obrigado pela parceria e pela confiança aqui. Mas, tchê, vamos chegar aqui mandando abraço para essa galera aqui. Eu anotei todo mundo que mandou um abraço por aqui. E aí eu repito, essa galera tá chegando pelo Instagram, são ouvintes novos aí que a gente tá buscando aqui através do Instagram pela Rádio Bailanteiro e o programa Te Aproxiga. E eu disse para eles, Te Aproxiga, chega junto e faço o convite para vocês migrarem para o nosso WhatsApp. É importante, facilita pra gente ali e a conectividade é mais rápida, é muito mais tranquilo, muito mais ágil e mais fácil de eu achar vocês aqui. Então, assim, vamos abrir os abraços aqui, mandando um abraço para Carciano de Porto Alegre, que chegou. E aí, tchê? Estamos na audiência. Ô, coisa boa! Também para Ana e a Bernadette em Canoas, que disseram. E aí, tchê Bagual? Ah, talvez seja pro Jorginho Pinalho, né? Mas não, eu acho Bagual para mim porque eu brinquei com elas. Gurias Bagual demais, tchê. Baitas gurias, estão sempre presentes no CTG, né? Me conversaram ali. Estão lá em... Como é que é o nome do trabalho lá? Deixa eu só buscar aqui mais pra cima. Ah, tá. O trabalho é em Montenegro, mas elas estão sempre ligadinhas no CTG. Oh, coisa boa. Então tá bom. Vamos mandar um abraço aqui pro Marcos Souza em Livramento, que é o próximo pedido que vai tocar. Tá na lista aqui, Marco. Tá na lista, Marco. Já vai tocar. Vamos mandar um abraço pra Cândida, que chegou. Bom dia, guri. Lá em Alegrete. Oh, obrigado, Cândida, pela tua audiência. O Cristiano também aqui em Canoas, que mandou. E aí, tchê, coisa boa, vamos que vamos. Baita semana, excelente dia pra ti. Muito obrigado, tchê. Valeu, Cristiano. E um baita abraço também pro Paulo, lá em 3 de maio, tchê. Oh, obrigado, Paulo, muito obrigado. Baita abraço, tchê. Vamos aqui tocando o programa Te Aproxiga. Também mandar um abraço aqui pro Wilson Kiefer. Ô, oh, tio Wilson Kiefer, sempre na audiência, né? Baita abraço aí pra Josiane Moura, que tá lá pro Peratininho, pro Aluir Correia, pro tia Auri Pereira lá em Pelotas, pra todo mundo que fica ligadito aqui na Rádio Bailanteiro. Estamos por aqui mandando abraço pra todo mundo. Vamos virar a folha aqui que tem outras pessoas que mandaram um abraço pra gente aqui. Deixa eu só anotar aqui. Ah, tá aqui. Maríndia, a Renata e a Helena, que estão sempre ligadita lá por Alegrete, mandaram aqui. Excelente semana, que Nossa Senhora possa te proteger e te abençoar com muita música gaúcha. Ô, Renata, muito obrigado pelo teu carinho aí e segue na audiência e não te esquece. Compartilha aí com os alegretenses, com esse baita chão aí, né? É, baita chão Alegrete. Compartilha com esse pessoal aí. Muita música gaúcha é aqui na Rádio Bailanteiro. Compartilha com eles o nosso WhatsApp 48999 073612. Compartilha e vem fazer o teu pedido musical aqui pra gente favorecer todo mundo aqui com seu artista preferido e tocar mais música. Também lá de Dom Pedrito, tchê, chega ela. Muito obrigado, Cláudia, baita abraço pra ti. Um abraço pro Fernando também aí, tá? Obrigado pela companhia de vocês aí, vamos tocando. Obrigado e vamos marcar essa prosa assim. Manda no WhatsApp ali, vamos marcar assim, com certeza. Beijo pra vocês, obrigado pela companhia aí, compartilha pra todo mundo aí. Então é isso, tchê, vamos lá pro Marco lá de Livramento que pediu. Toca João Luiz Correia pra nós, quando tapeia o chapelão. Vamos que vamos, Marco velho.
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E é, o nosso bloco musical chegou com João Luiz Correia, Quando Tapeia o Chapelão, que foi lá para Livramento, Marco, que tá na audiência, curtindo a Rádio Bailanteiro, o Grupo Fronteiras, Fandengueira Vaneira, oh, coisa boa. Quarteto Coração de Potro, Com Alma, oh, coisa boa. Os Mateadores, Oração de um Poeta. E vamos chegar com mais pedido aqui, tipo, porque quebraram a playlist. Coisa boa. Fico faceiro com isso, assim como eu vejo o André Luciano e também o Jorginho Pinali quebrando as playlists dele. Eu também tô aqui, tia, inaugurando a minha playlist, quebrando, né? Coisa boa. Então vamos quebrar a playlist aqui, vamos mandar um abraço pro Luiz Afonso, tia. Luiz Afonso que tá por Livramento, não, desculpa, tá por Pelotas. E o Luiz Afonso é de Livramento. Ô, oh, Luiz Afonso, deslocando para Rio Grande. Coisa boa, então tá bom. Vai dar uma passeada, tio, vai estar trabalhando, acho que tá trabalhando, né? Tá trabalhandinho que nem os outros, né? Curtindo a Rádio Bailanteiro, muito obrigado, tio, por levar a Rádio Bailanteiro aí dentro do teu carro através do aplicativo, coisa boa. Ah, então tá bueno. Tá nos canaletes em Rio Grande, ah, eu sei onde fica. Ah, então tá bueno, tio. Baita abraço, Luiz Afonso, obrigado pela parceria aí, obrigado por compartilhar a Rádio Bailanteiro. Vamos que vamos, Diário de um Fronteiriço, e já já chega César Oliveira e Rogério Melo também, regional. Vamos de mais música gaúcha, tchê. Um abraço, Luiz Afonso. Obrigado aí por compartilhar a Rádio Bailanteiro, tchê. O programa até prochega das 11 a 1. E aproveitando aqui, tchê, meio-dia, não perde a hora. Rompendo a cadeira do meio-dia e entrando pro início da tarde, neste 8 de junho aqui, nublado e chovendo por Canoas, também que no Rio Grande do Sul aí eu sei que tá nublado para tudo que é lado e iniciando uma chuva, né? Essa troca de tempo aí. Então vamos lá, Luiz Afonso, curte a tua música aí, Grupo Quero Quero, Diário de um Fronteiriço.

Opa, tia, não entrou a trilha do Te Aproxega, tia, mas acho que agora vai entrar, né? Vamos ver. Ah, quando entra a trilha fica melhor, né, tia? Coisa boa. Diário de um Fronteiriço trocou lá para Luiz Afonso, que tá se deslocando entre Pelotas e Rio Grande, tia. Baita abraço, Luiz. Luiz que é de Livramento? É coisa boa, tia. E chegou aqui um pedido através da Rose. Vamos atender a Rose que tá lá no Empório Gaúcho. Pediu para nós tocar os Tiranos. Vamos tocar. Você outra vez, segue aqui na playlist da Rádio Bailanteiro com o programa Te Aproxega, tia. Não perde a hora, meio-dia e 10. Obrigado por fazer parte aí, nos permitir que a gente entre à tua casa, ao teu aplicativo, que a gente possa entrar no horário de almoço aí, tu que tá no trabalho, que tá almoçando. Ao Luiz Afonso que está se deslocando lá entre Pelotas e Rio Grande. Obrigado pelas parcerias, muito obrigado pelo pedido. Rose, curte o teu pedido, a tua música aí, Rose. E vamos de música gaúcha, tchê.

0: coisa boa, tchê. Vamos tocando música gaúcha. Eu tocou aqui pra Rose, lá do Empório Gaúcho, que pediu Você Outra Vez dos Tiranos, tchê. Muito obrigado, Rose, pela tua companhia. Tu e o Jackson Matias, que estão aí no chat da Rádio Bailanteiro através do nosso site. E outras pessoas que estão nos curtindo através do aplicativo, assim como o Luiz Afonso, que está lá em Rio Grande e pediu aqui através do meu WhatsApp aqui para curtir a música ali, Diário do Fronteiriço. Muito obrigado pela parceria. Vamos tocando mais música gaúcha. Mas vamos mandar um abraço lá para Bagé, a minha família que está sempre ligadinha, sempre tocando aqui o abraço. Então vamos lá. André, meu irmão, Fernanda, minha cunhada, beijo pra vocês, fiquem bem. Um abraço no Vicente, Dona Bete, minha mãe, seu Danilo, meu pai, baita abraço pra vocês. Estamos aqui tocando a Rádio Bailanteiro. Tô aqui no meu costado, a Maria Joaquina aqui me fazendo companhia, mãe. É, tá aqui do meu ladinho dormindo, bem tranquila, quietita por aqui. E eu tocando aqui a música dos nossos ouvintes que curtem o melhor da programação gaúcha pela Rádio Bailanteiro e faz construir junto o programa Até a Prochega. E então, Até a Prochega chega junto, compartilha a Rádio Bailanteiro e vamos de mais músicas. Chega um recadinho aí do nosso parceiro, é esse baita artista aí que a gente viu crescer como artista, coisa boa. Tive o prazer lá em Candiota ver esse cara aí declamando, fazendo versos. Ele era já adulto, né? E eu adolescente ali com meus 13, 14 anos, eu tava começando a aprender a filmar e fazer fotografia com o estúdio lá, e esse Tauro aí já começava a sua carreira lá. Então chega aí, Joca Martins, dá o recado pra nós.
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gaúcha o tempo inteiro, Matheus. É, o Matheus chega por aqui dizendo gaúcha o tempo inteiro. É isso aí, tivemos aqui o projeto Taureando, Corcoviando com Joca Martins, Elmer Fagundes, os velhos gaúchos, e nós vamos chegar lá pra fronteira de novo, tio. Oh, a fronteira tá sempre presente aqui, né? Coisa boa. É, isso aí. Vou mandar um abraço lá pra Bernadette, que tá mandando um beijo aqui, lá pra Dom Pedrito, tchê. Fronteira oeste ali, entre Bagé e Livramento, a capital da paz, tchê. Dom Pedrito das Terras Boa, conhecida pelo seu gado, também pela sua tradição aí de cultivar arroz também, né? Terra da paz. Muito obrigado, Bernadette, pela tua companhia. Vamos que vamos, toca uma vaneira, com certeza. E ela mandou aqui a vaneira para nós tocar, vamos tocar para ela sim. E em seguida já chega mais programação aqui e nós vamos chegar com mais pedido, tia, porque tem pedido, coisa boa, vamos tocar aqui. Então, Bernadette, obrigado pela tua companhia aí. Compartilha com o Dom Pedrito aí a Rádio Bailanteiro. É, Rádio Bailanteiro que tá em Dom Pedrito, tia, coisa boa. Obrigado, Bernadette. Vamos que vamos então, né? Mais vaneira.

Olha aí, coisa boa, te tocou mais um bloquito musical e pedido que chegaram por aqui. Vaneira do Sul, Morenaça ao vivo. Foi lá pra Dom Pedrito, tchê. Pra Bernadette, que através do WhatsApp pediu o seu pedido, tchê. Coisa boa. É, Bernadette, tocou pra ti aí. Música que tu me enviaste aqui, né? E tocou pra ti. Fábio Quaraí tocou Fandangaço, tchê. E agora, tchê, chega outro pedidinho lá pro Paulo, que tá ligadito lá por 3 de maio. E diz ele assim, tchê, vamos tocar uma daquelas que tu sabe? Tu tocou na sexta-feira. Eu digo, tá bueno, tchê, já sei qual é. Coisa boa, tchê. Obrigado, Paulo, pela tua companhia aí. Obrigado aí, manda um abraço pros teus filhos, pra tua esposa aí. Obrigado por compartilhar a Rádio Baianteira e obrigado por estar aqui curtindo a nossa audiência aí. Te aproxega, é isso. O programa Te Aproxega foi criado nesse intuito, pra te chegar junto, pra te compartilhar o melhor da música gaúcha aí, e tu tá ligadito aqui, curtindo com a gente, tchê. Então vamos ali tocar essa música aqui pro Paulo, curte aí, Quarteto da Fronteira, e baita música, tchê. Obrigado, Paulo, pela companhia. Eu já volto com mais...

Olha aí, tchê, mais um pedido musical. Quarteto Fronteira e Catherine Esquirinho. É, foi lá pro Paulo, lá em 3 de maio, tchê. Obrigado, Paulo. Obrigado pelo teu pedido, obrigado pela tua companhia. Compartilha a Rádio Bailanteiro para que a gente possa chegar em outros rincões, para que a gente possa chegar em outras querências. Então, tchê, é isso. Vamos mandar mais um abraço aqui. É, lá pra fronteira, já que falamos em fronteira, vamos mandar um abraço lá pra Delmar, Silvana, Gladys, tia Dalva, todo mundo que tá ligadito aqui na Rádio Bailanteiro, coisa boa, tchê. Outro abraço também aqui vai pra Ana, a Ana lá em São Gabriel e a Mariana Silva em Londrina. Ó, fomos pro Paraná agora, tchê, agora fomos pro Paraná. Vamos desbravar esses rincões aí. Mariana, obrigado pela tua companhia aí. Compartilha aí no Paranazão aí para Londrina. É, Londrina lá, lembrei. Eu fui numa cidadezinha do lado lá, Cornélio Procópio. Coisa boa. É, Mariana, beijo pra ti aí.

Muito obrigado pela tua audiência aí. E vamos de mais música aqui, tchê. Chega pra nós aqui, Grupo Manotaço. E já já vamos de volta. Eu tenho um recadinho pra dar daqui um pouquinho mais. E vamos de mais música por aqui.

0: Chegou, tchê. Grupo Manotaço, gaiteiro, tchê. Ô, coisa boa. Tocamos essa musiquinha ali pro Márcio Souza, ali em Santa Maria, diz assim, toca uma do Manotaço. Vamos lá, Márcio. Obrigado pela tua companhia aí, Márcio. Muito obrigado. Santa Maria tá presente no Pro Tchá Pro Chega, aqui pela Rádio Bailanteira. É o seguinte, tchê. Vamos pedir uma oração que veio aqui, tchê. Olha só. É um pedido de oração pro Jones, que vai fazer um procedimento cirúrgico lá do Grupo Tradição. Chegaram pedindo aqui, tchê, faz um pedido aí para nós, manda um abraço para nós que estamos aqui curtindo a Rádio Bailanteiro e para que a gente faça um pedido de oração e pensamento positivo para que todos vocês, para que cuide do Jones, que nesse momento, daqui um pouco mais, vai passar por um procedimento cirúrgico. Então vai o nosso pensamento positivo, vai a nossa oração aí, para que ele possa fazer uma ótima cirurgia, para que se recupere logo e que volte aos palcos, tchê. É, então, é isso aí. Ele é o baixista lá, o Jones Marques, né? Se eu não me engano, ele é baixista do Grupo Tradição. Então é isso aí. Vamos pedir oração aí, vamos ficar todo mundo ligadito aí para pronta recuperação desse gaúcho aí. E vamos que vamos, tchê. Chegando de mais música por aqui, Chiru Missioneiro, o Portal Gaúcho, chega para nós com mais música e eu não posso esquecer de te dar o recado, né? Hoje, segunda-feira, é o programa Até Pro Chega, o Everton Silveira fazendo a comunicação, das 11 até as 13 horas. Nós já estamos aí quase na retinta final do nosso bloquito musical e do nosso programa. Mas não te esquece, amanhã, terça-feira, às 7 horas da manhã, tu já sabe, né? Jorginho Pinali com aquele astral, com aquela outra alegria, com o programa E Aí, Che Bagual? É, chega o Jorginho Pinali tocando isso aí. E logo, logo, coladito, às 9 horas da manhã, quando o Galo, um pouquinho mais tarde, tocar, chega André Lucena com o programa Pé no Estribo, tchê. É, André Lucena vai tocar aí com a sua audiência, o programa Pé no Estribo, cheio de pedidos também, né? Então, terça, quarta e quinta segue essa programação. Jorginho Pinali e André Lucena. E na sexta-feira, lá sexta-feira, dia dos namorados, tchê, é isso? Ah, coisa boa. Sexta-feira vou estar eu por aqui, tchê, no dia dos namorados, na sexta-feira, tocando o programa Até Pro Chega. Será que nós vamos fazer uma programação apaixonada? Então te prepara o teu pedido aí, prepara o recadinho pra tua namorada, prepara o recadinho pra tua esposa aí. É, vai preparando o recadinho que eu vou ter o maior prazer de ler o recado aqui. Fazer homenagem para todas essas mulheres aí, para os homens da tua vida também, né, tchê? Pro teu marido, pro teu esposo, pra todo mundo, pro teu namorado. Então manda um recadinho aqui, vai ser um prazer ler para ti. Tá bueno? Vamos ler mais música e bora que bora.
1: Bueno, tem mais convidado especial e essa música promete muito para tocar nos rádios e eu tenho certeza que vai cair na simpatia de vocês também. Nome da música... Eu parei com a gandaia. Simbora!

0: e com grande satisfação que eu convido nesse momento o grande grupo Portal Gaúcho para cantar comigo esta canção.
1: Estamos chegando, Chiru Missioneiro. Também tive que dar aquela paradinha.

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Coisa boa, música gaúcha, tchê. Alex Rargente de Campo, uma sonoridade muito boa desta música, tchê. Coisa boa. Tivemos antes Chiru Missioneiro. É, missioneiro, tchê. O Chiru que tocou junto com o Portal Gaúcho, tchê. Coisa boa. E Alex Rar chegou aí com Gente de Campo, com essa sonoridade muito boa da música gaúcha. E nós vamos ali, tchê, tocar Marcelo Caminha e Denis com Belezas Missioneiras. E eu volto aqui já já para encerrar o nosso programa, tchê. Aproxiga, tchê. Aproxiga, chega junto. Vamos construir junto o melhor da música gaúcha, tchê.

Olha aí, belezas missioneiras, Deni Airós e Marcelo Caminha te tocaram por aqui, encerrando assim o programa Te Aproxega, Tchê. Te Aproxega hoje, Te Aproxega sempre vem junto, construir esse programa aqui dentro da Rádio Bailanteiro, a qual eu não canso de agradecer a parceria aí de Jorginho Pinali e André Lucena, que deram a oportunidade de a gente se aproxigar daqui e iniciar esse programa aqui por aqui, Tchê. Então eu agradeço imensamente sempre a oportunidade, agradeço a Deus por permitir a gente comunicar contigo aí e fazer o melhor da música gaúcha, Tchê. Através da tua comunicação, a nossa troca de parceria aí, tu curtiu a tua música, do teu artista, e eu fiz aqui o som pra ti, tocamos aí a música gaúcha, adentramos ao teu lar, ao teu celular ou através do aplicativo, levando alegria, tchê. Oh, coisa boa. Vou mandar abraço para todo mundo que esteve por aqui hoje, aos ouvintes que estão sempre cativos aqui na Rádio Bailanteiro, a esses nossos outros ouvintes que estão chegando, tchê. Ouvintes novos que estão vindo para a Rádio Bailanteiro, muito obrigado. E pela Rádio Bailanteiro também, daqui a pouco também está chegando outros parceiros comerciais aí para ajudar a construir a Rádio Bailanteiro, tá bueno, tchê? Então não te esquece, terça, quarta e quinta tu vai estar com o Jorginho Pinali às 7 da manhã, às 9 horas da manhã chega André Lucena e eu chego agora na sexta-feira que vai ser o dia dos namorados. Pega o recadito aí. Quer mandar um abraço, quer mandar um beijo, quer mandar um recado pro teu esposo, pra tua esposa, pro teu namorado ou tua namorada, vice-versa, manda aqui no nosso WhatsApp 48999073612 e vamos fazer junto uma sexta-feira apaixonada, tchê. Oh, coisa boa. Então, agradeço ao patrão velho por permitir estar aqui te comunicando com saúde, com alegria, com música gaúcha. Muito obrigado. Obrigado, proteção à minha família, à tua família aí. Segue com a programação da Rádio Bailanteiro. Voltamos na sexta e amanhã tu tem compromisso com a gente aqui às 7 horas da manhã. E aí, Che Bagual chega cheio de alegria, energia boa, com ele, Jorginho Pinali, esse baita parceiro aí. Tá bueno, tchê? Não te esquece, então. Compartilha a Rádio Bailanteiro e vamos curtir o melhor da música gaúcha. Um abraço a todo mundo. Seguimos por aqui. Muito obrigado e vamos que vamos, tchê!

0: segura que nós é vamos, compadre.
1: Buenas, obrigada por seguir viajando.

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Nós da família Canção Nativa agradecemos a Deus por mais esse trabalho e dedicamos esta linda canção a todos os fãs e amigos, as flores nativas, aos nossos familiares, a todos que de uma forma ou de outra sempre nos apoiaram. Nosso muito obrigado, um abraço da família.

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1: Oh, parece que a gente está vendo Uruguaiana vibrando com essa cantiga.

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